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1: Eu, ligaram para mim, pedi-me fruta para logo à noite. 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
1: Não é isso, é para dormir.

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1: Mano, peraí, vou só ligar, peraí. Não consegui. Tava no estúdio. Não. Então, mas eu acabei de dizer que estava a trabalhar, não consegui. Não ia conseguir. E como é que eu ia saber que estavas aí? Tá bem, pronto. Vá, ok. Já vou para aí. Estou a sair já. 20 e 30 minutos estou indo. Tá bem, ok. Até já.
2: Eu antes trabalhava a noite toda e depois de manhã é que fazia a suposta festinha, né? Agora estou muito para chapa ganha, faço um, vou gastar, faço outro, vou gastar. É que depois não curto nada, né? E pronto, estou com aquela paranoia e tenho.

Estamos aqui a falar de princípios básicos de humanidade, direitos humanos, e portanto é de facto uma das minhas grandes preocupações. Só tem que olhar com seriedade, com coragem para esses modelos. Mas temos que olhar com seriedade, porque é muito difícil pensar que o problema. Eu acho que é impossível. Acho que ninguém pode pensar que isto vai resolver por si.

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0: nas puras, depois de ouvir esse som. Então, o que é que vocês acharam?
1: Pá, eu acho que é uma música de drogado.
2: Eles só querem isso hoje em dia.
1: People querem ouvir drogas.
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Não dá para criticar se não estás disposto a ser criticado, boy. Eu não nasci num berço de ouro. Rap tirou-me da miséria, a mim e aos meus. 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
1: Veja uma rosa que te representa enquanto espírito nesse momento presente. É uma rosa amarela. Ela está um pouco assim às voltas. É como se estivesse um pouco desorientada. Tá ligado com, então, com o teu poder pessoal, com coisas que precisas acreditar mais no teu dia a dia, mais no teu potencial. Tens uma personalidade forte, mas ali no fundo sentes que muitas vezes o chão não está completamente seguro.
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0: material. Quer dizer, há autores e as coisas que te interessam ver. Ou...
1: É pouca coisa. Portanto, isto agora está cheio de papagaios. Eu gosto de papagaio este, papagaio aquele. Já não tem graça. Oh.

0: Quais são as perspectivas que tu achas que um homem como tu, sem compromissos, no sentido do comercial, como é que tu vais poder subsistir em Portugal, sabendo nós que as possibilidades são tão poucas?
1: Como é que Portugal vai subsistir sem mim?

0: lado.
1: Ah, é? Moras aqui?
2: Sim, moro aqui há mais ou menos 3 anos.
1: Ah, ok, ok.
2: Pronto, esta é a minha casa, estás à vontade. É como se fosse tua.
0: Ah, obrigado.

0: Espera, espera.
1: Então, o que se passa?
0: O preservativo incomoda-me. Está-me a doer. Acontece-me imensas vezes.
1: Queres que eu faça alguma coisa? O que é que eu faço?
0: Quero que tires.
1: Vou comprar o preservativo agora no sistema.
0: Vá lá, tira.
1: Não, deixa disso.
0: Vamos
1: não,
0: acabar isto.
1: Não, não vou fazer isso, não tem sentido.
0: Estou cheia de vontade.
1: Não, não vou fazer isso.
0: Não compliques.
1: Pá, foda. Não vais insistir, não vale
0: a pena. Não te preocupes, não vai acontecer nada.
1: Eu não vou fazer isso, Vanessa. Eu não vou fazer isso.
0: Vá lá, tira.
1: Não.
0: Valete.
1: Não.
0: Estou toda excitada, vá lá.
1: Não vale a pena. Não faça isso.
0: Deixa. Não há problema nenhum.
1: Não, foda-se. Não vou fazer. Não tem sentido.

história semelhante à tua, provavelmente com um final diferente, né, super-homem? Tu que andas a navegar aí à toa, desprevenido e desprotegido, tu sabes das doenças que andam por aí. Também sabes que existem 40 milhões de seropositivos em todo o mundo. Tu podes ser o próximo.

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9: Yeah.

0: você, qual é a vossa direção, mas um gajo está cá, man. Não sou professor, mas um gajo curto dar dicas, porque a direção é esta e eu não sei qual é a vossa direção, se não querem, não querem, mas mano, estamos aqui para vocês, né?
1: Yeah, man, sem exceção, vocês sabem quem são.
0: Só um, man.
1: Só um.
0: Yeah. Ah.

Então pá, sempre a sonhar com o carro, não é para estar a dormir, é para trabalhar.

0: Contaminados no geral, contaminados estão na face, esgotamento lirical. Já são 11 nestes 15, muita tinta já.
1: Ernesto Duarte, consulta de psiquiatria, Rua 27, gabinete 15.

0: Como é que é, Dillas? Viste a minha mensagem? É, mano, antes que acabem contigo, acaba com eles. É, Dillas, acaba com isso. É pra acabar com isso.
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1: Irmão, isso não é pra fraco.
2: Pra

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0: grande intervalo, Nico Gaitan. E aqui está o bate do Guinês, o acaso. Obrigado, Júlio César. A única.
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0: caminho. 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
1: Parabéns, pois. Parabéns.

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2: Puta, olha aí, para ver esses pastéis de bacalhau.
3: Ah,
2: para a viagem.
3: Com salsa.
2: Claro que é com salsa. Sabes que a minha avó não falha, mano. Trouxe também aqui uma vitória que encontrei lá para casa de outro princípio.
3: Será de quem?
2: É que é Vites? Pai, acho que é uma vitória qualquer que o meu primo tinha lá para casa.
3: E aí, teu primo, de gajo é que anda todo.
2: Vites!
3: Ah, foi! Está aí mesmo que anda.
2: Não, desculpa, estou a falar.
3: Não, esqueci-me do vinho.
2: Ah, bom?
3: É com.
2: Queres quantos litros?
3: Ah, é.
2: Olha, Vites, olha.

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0: esquerda esquecida.
1: Sim, filho. Palavras sábias as tuas. Tu és meu filho. 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

0: vim lançar o meu puto. 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Mas louco! 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

0: Na estrada essa música protagoniza.
1: Sinceramente um gajo não está importado com o protagonismo. Para todos aqueles que pensam que a fama mudou um gajo, eu não mudo por nada, you know. Sinceramente vocês não me conhecem realmente. Os meus sabem.

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1: Estou a matar a tape, falta só 2 minutos.
2: Tira essa cena daí, mano.
3: Chora agora!
2: Chora agora!
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1: Oh puta, não. Ok. Extint. Andromeda Records. Odisseia. Orém. Yeah.
2: Boa das cenas a acontecer.
1: Props para o Zé Raul. Yo,
3: yo,
1: siga.

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1: Yeah! Yeah! Era de

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0: formação dramática.
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0: Instagram.
1: Crepes hoje em dia já vem com filtro de Instagram.
0: Todos têm Pitbull, têm Fildor, têm Kizanês. Não sei quantas mil, já algum vídeo com os caramães.

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Está tudo, pessoal. Olha aí o sonoro do Chip e do Zuma. Os dois maiores leprosos de Portugal continental, filho. Mas fizeram um sonoro que até andas de lado. Mosca.

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1: Yeah, okay.

mais fodido. É que esta merda ainda não acabou, meu. Por isso já sabeis, pessoal, mandai do vosso dinheiro. Vim para a puta da vossa prima. Eu estou-me a cagar para vocês, mas mandai do vosso dinheiro na mesma, foda-se.

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0: Tô.
1: Tô
0: em casa.
1: Então, deixa eu chegar.
0: Já passei.
1: Tá.
0: Teve.

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0: Oh, já é a segunda vez que eu ligo para esse neném. Segunda ou terceira?
1: Já, não, mas tenta ligar no WhatsApp, tenta ligar no WhatsApp.
0: Já liguei, peraí, vou ligar, não, já liguei.

0: tô na mosca, mano.
1: É muito rígido esse treino. Yeah,
0: com pouco que temos, somos felizes da nossa forma.
1: Manada.
0: Yeah.

0: Agora diz. 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Isso é estúpido.
1: Eu sou tolo.
0: Tu o que é que tem? Porque é que eu não posso ter uma estrela?

0: Ei! Para a frente, mano, porque ele vai, senão vai só para trás.
1: Olha, tranquilo.
0: Só uma bequinha. Só uma bequinha.
2: Para a frente,
1: Diogo. Para aqui. Não, mano, o que estás a fazer? Roda para a direita e anda para trás. Roda para a direita e anda para trás. Para a direita e anda para trás. É só pintura.

0: É bonito pistola. Ferre. Menidi.
1: Mano, Ferre, qual é?
2: A zona tá sob o lume. 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

0: Foda-se, mano, estou cansado. Mesmo, esta viagem matou um gajo.
1: Cansou para caralho. Mas olha, valeu a pena, mano. Acho que a gente ainda cresceu.
0: Pá, temos que fazer isto mais vezes, mano. Para a próxima. Temos que combinar já uma próxima, mano. Acho que um gajo se prendeu para aqui. Os pastéis de bacalhau estavam muito bons.
1: É, não é? Vá para a próxima, não posso falhar.
0: Vá, puto, fica bem.
1: Vá, mano, olha. É isso. Porta. Olha, não te esqueças da tua Big Tech.
0: Ah, yeah.
1: Vá.
0: Que tchim!

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Puxa só o meu número.

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Parece mesmo no coração e perdão, perdão, perdoar. Tá tudo bem. Isso não deve descarregar isso contigo. Como se com essa consciência do perdão, de perdoar esse pacto, a própria Rosa se nutrisse. Ela própria não precisa de mais nada. Ela própria está se nutrindo. E agora estão a aparecer várias folhas, vários pactos. Parece que depois que limpasse e trabalhasse essa parte do perdão, outras folhas começaram a surgir. Vão surgir outros pactos. Muito verdes, são folhas muito verdes, muito. E estão a deixar a rosa bem bonita. Não dá para saber muito bem quem são, mas é muita gente, são muitas pessoas que agora vêm à tua volta. Porque é uma abertura tua, é um carinho muito grande, é um desprendimento de algo que estava te bloquear.

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0: trouxe o Nikistão.
1: Não, não.
0: Está aqui, meu truque. Está aqui, está mesmo.
2: Aí se desmonta-se?
1: Isso, não,
3: não,
1: esta cena
3: coisa
1: de
3: prego,
1: estás a ver?
3: Olha, a chamada
4: de cima
3: também
4: veio. Bro, sabes mesmo bem o meu docinho?
3: Olha, é mesmo bom.
4: O alinhamento.
5: Bro, não bebas isto, bro.
1: Está bem, está bem. Combinadíssimo.
3: Falou para nós, vê lá.
1: Está certo, obrigado.
3: Já foi mal. Está dando aqui.
6: Vistos, é a sua vez.
3: Não sei se estão deixando de comprar.
7: Era aquele que
8: é muito.
6: É,
8: eu só queria fazer.
6: É,

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0: À esquerda ou para a direita?
1: Onde é que ele está? Todos os lados podem ser possíveis.
2: Claro, mano, por favor.
1: Onde é que ele está, pô? Ouvi!
3: Ele está todo com medo, mano.
1: João.
4: Virtus.
1: Johnny.
5: Sabes?

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0: todos no geral contaminados, estão na fase de esgotamento lirical. Já são 11 nestas 15, muita tinta já.
1: Ernesto Duarte, consulta de psiquiatria, Rua 27, gabinete 15.

Que idade tem?

das coisas que eu gostava após a minha partida era saber que fiz a diferença, que mudei alguma coisa.

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0: Só vive de noite, dorme de dia, não é?
1: Agora é, desde 1949 que só durmo de dia.
0: E cantar, gosta de cantar só de noite?
1: Cantar gosto de noite.
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1: Um dos rappers, um dos jovens, que quando ouço realmente me sinto motivado, já ouvi frases e barras que eu levo para a vida toda.
2: É como, logo ali, cresceu em mim também uma admiração pelo poeta que está dentro dele, né? E por aquilo que ele representa.
3: Conheço o Prodígio já há algum tempo, aprecio muito o trabalho dele, o facto de ele ser uma pessoa bastante dedicada, batalhadora.
1: Tu és, para mim, uma grande fonte de inspiração, para mim, e acredita, para muitos jovens, para muitos aqueles que conseguem compreender a tua mensagem.
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0: conduzir o carro.
1: Queres conduzir o quê?
0: Conduzir o carro.
1: Está bem, mas já sabes conduzir?
0: Sim.
1: E quem é que te ensinou a conduzir?
0: Aprendi sozinho.
1: Oh, aprendeste sozinho? Como assim?
0: Eu aprendi na televisão.
1: Ah, ok. Então, como já viste muitas pessoas a conduzir na televisão, achas que consegues conduzir o carro do pai?
0: Sim.
1: Ai, ai. Ok. Então vá, sobe aqui no colo do pai.
0: A sério?
1: Sim. Pronto, vá. Já que sabes conduzir, então agora acelera. Diz lá assim, acelera carro.
0: Acelera carro.
1: Boa.
0: Acelera carro.
1: Boa.
0: Acelera carro.
1: Boa. Agora vira. Agora vira para a direita. Força nos braços. Força. Vira, vira. Boa.
0: Força.
1: Boa. Acelera mais um bocadinho. Boa. Agora trava. Trava, trava, trava, trava. Olha para ele. Olha para ele. Então não disseste que já sabias conduzir? Ai, ai. Queres ir outra vez? Não? Pois. Tu ainda és uma criança para conduzir, filho. Ainda tens muito que aprender. Mas vá, quando fores mais velho, um homem feito, nesse dia o pai promete que te ensina a conduzir, está bem?
0: Está bem.
1: Sim? Já passou? Certeza que já passou. Olha, que eu não sei se já passou, mas fico esperto, já queria conduzir, né, meu bebezão?

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0: 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Assim não
1: Apaixonado.
0: dá, amiga.
1: Oh.
0: Tu que tinhas dicas bem poderosas, agora vê a dama já está em love, já está com histórias de amor também.
1: Não, boy, achas que um homem está em love assim também, boy? 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

0: Se durante o processo de construção o autor vos remeter para uma estrutura quase demente, é porque foi usado mais por demais coração, condição absoluta no limiar do obstinadamente. Esculpindo frases ao sabor da inspiração, revestidas por minimal batida envolvente, construindo fortalezas muralhadas de emoção, provocando aqui e ali a moralidade vigente. E se de repente o sonho ganha asas de vulcão, derramando palavras e punhais principalmente, requerendo seguramente mais que uma audição, o que é, por vezes não existe, mas sim aquilo que se pressente. Após longas e repetidas noites de agitação, o resultado surge, emergente, esvai-se a permanente inquietação, entretanto, sobretudo, praticamente.
1: Alô, Sam.
2: Estou a falar
1: com o
2: Sam.
1: Estou
2: a rapaz.
1: Estou
2: um gajo difícil de apanhar. Tenho andado atrás de ti pai, há duas semanas. Queria mesmo confirmar contigo a tua presença como cabeça de cartaz no campeonato breakdance.
3: Nós estamos a preparar alguns festivais agora para o verão. Pensava conversar contigo para ver

0: ligar porque nós na sexta-feira depois estivemos a ouvir o teu disco e gostámos imenso, e achamos de facto que tem bastantes possibilidades para explorar, sobretudo lá fora, e gostaríamos de assinar um contrato contigo e começar a trabalhar sobre este disco.
1: Epá, estou quase a andar de joelhos para te pedir para falar comigo ou para conseguir falar contigo, para ver se conseguimos que tu atuasses lá no próximo sábado. Pá, temos a publicidade toda para meter cá fora e queríamos
2: muito que pudesses intervir no programa Prova Oral sobre o futuro da música portuguesa.

A má notícia é que vais morrer. A boa notícia é a mesma que a má notícia. Essa aqui é a piada. Mas pensa assim. A larva morre para dar lugar ao casulo. O casulo morre para dar lugar à borboleta. Às vezes, para mudar para melhor, aquilo que somos tem que morrer para dar lugar àquilo que nós queremos realmente ser. Porque lá está, como qualquer boa piada, só no final é que nós vamos realmente entender. Certo?

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0: A lucidez dói?
1: Eu acho que sim. Eu acho que sim, a lucidez dói. Pessoa que tem... Eu não sei, isto digo eu, que é a minha maneira de pensar, porque realmente eu tenho a impressão que nós não sabemos se a nossa cabeça é boa ou não é. Cada um pensa que tem uma cabeça muito boa. Cada um pensa que está realmente no segredo de todas as coisas. E, naturalmente, eu tenho uma cabeça muito má e penso que sou lúcida. Geralmente, essa lucidez será até uma loucura. Agora, seja o que for, e eu não posso explicar, seja o que for, eu, para mim, quer dizer, como há um padrão, diz aqui, a lucidez é ter conhecimento das coisas, mesmo, embora eu conheça pouco, esse mesmo esse pouco conhecimento que eu tenho das coisas e do mundo, pois faz-me sofrer.

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Johnny Crime. 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

0: material. Quer dizer, há autores e as coisas que te interessam ver? Ou...
1: É pouca coisa, portanto, isto agora está cheio de papagaios, de papagaio este, papagaio aquele, já não tem graça.

0: Quais são as perspectivas que tu achas que um homem como tu, sem compromissos, no sentido do comercial, como é que tu vais poder subsistir em Portugal, sabendo nós que as possibilidades são tão poucas?
1: Como é que Portugal vai subsistir sem mim?

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Straca, Portuga, 2024, Charlie Beats, Classic. Yeah!

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Ei! Vocês pensavam que eu estava aqui a brincar aos rappers, man? Nébia Boy! Sombrice tá na casa! Rafa Stone tá na casa! Boy! Mostra-me esses malfocas como é que a gente faz as cenas lá, boy! Yeah!

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E que dá tudo, pessoal. Olha aí o sonoro do Chip e do Zuma. Os dois maiores leprosos de Portugal continental, filho. Mas fizeram um sonoro que até andas de lado. Mosca.

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0: é mais fodido. É que esta merda ainda não acabou, meu. Por isso já sabeis, pessoal, mandai do vosso dinheiro e indo para a puta da vossa prima. Eu estou-me a cagar para vocês, mas mandai do vosso dinheiro na mesma, foda-se.
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2: No te preocupes por él. Quédate tranquilo. Nosotros nos encargamos.
3: Sí. Sí. 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

0: pelo hip hop.
1: Obrigado, vai, pelo hip hop
0: sofre. Yeah. Vocês sabem.
1: Obrigado, obrigado Vinícius.
0: Obrigado, meu irmão. Estamos juntos.
2: Obrigado por essa oportunidade.
1: Xande.
0: Xande.
1: Bora, não sou
0: eu. Não.
1: Muito obrigado.
3: Salve de palmas para nós, Juan.
4: Moleque, se a música vai nos salvar, pelo menos a todos nós que estamos aqui nessa sala, sim, né, não? Fala aí, rapaziada, e aí, vocês estão bem? Isso aí, isso aqui é uma festa de rap ou não é?
5: Hey, Stan, Orte Young Lake,

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0: manda mais um.
1: Não, não, não, não.
2: Bila só ninguém.
1: MC.

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evanescence. 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

0: Oh puta, não. Ok. Extinto. Andromeda Records. Odisseia. Orém. Yeah.
1: Boa das cenas a acontecer.
0: Props para Zé Raul. Yo, yo, siga.

0: Zé Raul, tropa pesada, é nóis. Brapa, pou, pou.
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2: Não é preciso, que já foi mandada.
1: Não é isso, é para dormir.

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0: esquecida.
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0: Yeah. 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
1: T-Rex.
0: Quem? Para todas as minhas queens aí fora. Antes, três vezes.

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